0: diferente dos iguais, viu?
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2: Eu te ajudo, diz o Senhor. Neste dia, ouçamos o Senhor Jesus falando a cada um de nós. Eu ajudo você. Ajudá-lo é fácil para mim. Pense no que já fiz. Não o ajudei? Ora, eu comprei com meu sangue. Morri por você. Se já fiz as coisas maiores, não farei as menores? Falar com você é somente uma das menores coisas que posso fazer. Já fiz muito e ainda farei mais. Antes de o mundo existir, eu lhe escolhi. Fiz uma aliança em seu benefício. Por causa de você, deixei de lado a minha glória e me tornei homem. Dei a minha vida por você. E se fiz tudo isso, certamente o ajudarei agora. Eu lhe darei aquilo que já conquistei por você. Se você precisasse de ajuda milhares de vezes, eu a daria. Você pouco necessita em comparação com o que estou disposto a dar. Necessitar significa muito para você. Dar não é difícil para mim. Ajudá-lo? Não tema. Se houvesse uma formiga à porta de seu celeiro pedindo ajuda, não lhe arruinaria dar-lhe um punhado de seu trigo. Você não passa de um inseto à porta de minha infinita suficiência. Eu ajudarei. Ó, minha alma, isto não é suficiente? Você precisa de mais força do que a onipotência da Trindade? Quer mais sabedoria do que a do Pai? Mais amor do que o revelado pelo Filho e mais poder do que o manifestado nas influências do Espírito Santo? Traga até aqui a sua jarra vazia. Certamente esta fonte a encherá. Não perca tempo. Junte suas necessidades e traga-as até aqui. Seu vazio, suas tristezas, suas deficiências. Veja, este rio de Deus tem abundância para você. O que mais você pode desejar? Prossiga, minha alma, na força que tem. O Deus eterno é o seu ajudador. Não temas, estou contigo. Oh, não te deixes desanimar. Sou teu Deus. E só por isso eu continuo a te ajudar.
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5: Carlinhos, que tristeza que é essa, rapaz?
6: Ah, Leleco, eu tava lá de boa, sentado num sofá que custou 6 mil reais, assistindo uma TV de 58 polegadas, 3D, com acesso à internet, pô.
5: Uai, rapaz, mas o que isso tem a ver?
6: Uai, aí na melhor parte do filme o dono da loja falou pra me levantar e ir embora, cara.
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0: isso, Bruno?
1: É só arrastar pra cima.
0: Arrasta pra cima! Vai no sorriso!
1: Rafa Torres!
0: Valeu!
2: Dez e um.

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1: A vida por si só é difícil. E fica mais difícil ainda quando seguimos na direção errada. Uma das incríveis aptidões de Jesus era permanecer concentrado no alvo. A vida dele nunca saiu dos trilhos. Jesus não tinha dinheiro, não tinha computadores, não tinha jatinhos, não tinha um assistente administrativo ou uma equipe de colaboradores. Contudo, ele fez o que muitos não conseguem fazer, porque ele manteve a vida no rumo certo. Quando olhou para o horizonte de seu futuro, Jesus viu muitos alvos, muitas bandeiras tremulando ao vento que ele poderia ter se empenhado em alcançar. Poderia ter sido um revolucionário político, um líder nacional, mas no final escolheu ser o Salvador e salvar almas. Com isso, aprendemos a importância de fitar a vida no bem. Lute por isso, ao final você vai ver que tem tudo a ver. Amém.
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Eu tô chegando, meus anjinhos! Opa! Já tô aqui mais uma vez com a Hora do Pilha. Então, pra você que tá com depressão, triste, aborrecido, se prepara, que agora eu vou te ajudar a ficar alegre. Só um pouquinho, escuta todos os causos do Pilha. Se liga nesse. Diz que três meninos de 10 anos de idade moravam vizinho um do outro. Certo dia, todo mundo na sacada, na área da casa, um dos meninos pergunta pro pai dele: ô pai, por que que o meu nome é Peninha? Aí o pai dele fala: pai, meu filho, é porque quando tu nasceu, passou um passarinho perto de casa, largou uma pena, e a pena caiu no teu olho, daí a gente resolveu de colocar o teu nome de Peninha, meu filho. Ele: ah, que legal. O segundo amiguinho dele olhou pro pai dele e falou: ô papai, por que que o meu nome é Gotinha? Aí o pai dele: meu filho, porque aquele dia que você nasceu, deu uma garoa, uma chuva, e caiu uma gota no teu olho, e a gente colocou Gotinha. O terceiro amiguinho de 10 anos de idade olha pro pai dele e fala: ô, mamãe, por que que o meu nome é o Tijolinho? O pai dele olhou pra ele e falou: é que no dia, filho, o pai tava descarregando tijolo perto de casa. Tá contente agora? Tu calcula só. O velho tinha dado uma tijolada na cabeça do piá. Pode abandonar. 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

0: estilo de vida. É pesquisar a possibilidade de reduzir os planos de telefonia, internet e TV a cabo. Muitas vezes, você paga mais por um plano que nem usa muito. Por isso, o primeiro passo é analisar o pacote contratado e o que usa dele.
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3: Clóvis, você acredita em vida após a morte?
4: Ah, chefe, não acredito nessas coisas, não.
3: Baseado em que não acredita?
4: Pra mim, se a pessoa morreu, morreu.
3: Só isso?
4: Ah, chefe, não existe prova nenhuma. Nunca alguém voltou pra provar que tá do outro lado. Pelo menos eu nunca vi.
3: Pois digo que está enganado. Agora essa prova existe.
4: Existe?
3: Sim.
4: Que prova é essa?
3: Ontem, depois que você saiu mais cedo para ir ao funeral do seu tio, ele veio aqui te procurar.
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1: Matheus e Cauã.
2: Coisa boa.
3: Dez e trinta e quatro.

0: 10h44.
1: Pensamento do dia. Eu te ajudo, diz o Senhor. Neste dia, ouçamos o Senhor Jesus falando a cada um de nós. Eu ajudo você. Ajudá-lo é fácil para mim. Neste dia, ouçamos o Senhor Jesus falando a cada um de nós. Eu ajudo você. Ajudá-lo é fácil para mim. Pense no que já fiz. Não o ajudei? Ora, eu o comprei com meu sangue. Morri por você. Se já fiz as coisas maiores, não farei as menores? Falar com você é somente uma das menores coisas que posso fazer. Já fiz muito e ainda farei mais. Antes de o mundo existir, eu lhe escolhi. Fiz uma aliança em seu benefício. Por causa de você, deixei de lado a minha glória e me tornei homem. Dei a minha vida por você. E se fiz tudo isso, certamente o ajudarei agora. Eu lhe darei aquilo que já conquistei por você. Se você precisasse de ajuda milhares de vezes, eu a daria. Você pouco necessita em comparação com o que estou disposto a dar. Necessitar significa muito para você. Dar não é difícil para mim. Ajudá-lo? Não tema. Se houvesse uma formiga à porta de seu celeiro pedindo ajuda, não lhe arruinaria dar-lhe um punhado de seu trigo. Você não passa de um inseto à porta de minha infinita suficiência. Eu o ajudarei. Oh, minha alma, isto não é suficiente? Você precisa de mais força do que a onipotência da Trindade? Quer mais sabedoria do que a do Pai? Mais amor do que o revelado pelo Filho e mais poder do que o manifestado nas influências do Espírito Santo? Traga até aqui a sua jarra vazia. Certamente esta fonte a encherá. Não perca tempo. Junte suas necessidades e traga-as até aqui. Seu vazio, suas tristezas, suas deficiências. Veja, este rio de Deus tem abundância para você. O que mais você pode desejar? Prossiga, minha alma, na força que tem. O Deus eterno é o seu ajudador. Não temas, estou contigo. Oh, não te deixes desanimar. Sou teu Deus. E só por isso eu continuo a te ajudar.
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1: O segundo semestre de 2026 começa com o mercado da arroba do boi gordo sob pressão, apesar da expectativa histórica de valorização para este período do ano. Tradicionalmente, a segunda metade do ano favorece a alta dos preços, impulsionada pela redução da oferta de animais terminados e pelo fortalecimento da demanda. No entanto, o cenário atual é de cautela por parte dos frigoríficos e escalas de abate confortáveis, o que tem mantido o mercado sob pressão. Levantamentos da Agrifato Consultoria indicam que o mercado físico do boi gordo registrou queda nesta terça-feira, com destaque negativo para Tocantins. Produtores e analistas estão divididos entre a sazonalidade que costuma favorecer os preços e os obstáculos importantes que o mercado ainda enfrenta. É um momento de atenção para os pecuaristas, que precisam navegar entre as expectativas históricas e as realidades do mercado para garantir a rentabilidade de seus rebanhos.
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3: Olá, chegando para você o nosso Esporte Agora de hoje com a minha apresentação, locutora Patrícia. Estrela da França na Copa do Mundo, Mbappé já teve uma ajuda importante de um brasileiro no início da carreira. Wagner Love, que atuava no Mônaco quando o francês ainda despontava nas categorias de base do clube europeu. Love pegou o período de transição do craque para o profissional entre 2015 e 2016 e chegou a ter o privilégio de atuar com o jovem. Na verdade, ele treinava sempre com a gente. Às vezes ele descia para fazer um jogo, mas nós chegamos a jogar juntos. Ele já era diferenciado, era um moleque muito rápido.

0: disse Wagner Love ao UOL.
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2: Faça backups regularmente. No Windows, vá em Configurações, Atualização e Segurança, Backup e ative o histórico de arquivos. No Mac, use o Time Machine. Para a nuvem, configure backups automáticos no Google Drive, OneDrive ou Dropbox.

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0: churrasquinho, menos é mais, Mumuzinho e Bruno. Obrigado. Você. Menos é mais. Obrigado.
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0: 11:30.
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2: Olha lá, minha querida amiga Marininha. Tá vindo aquele riquinho da sétima série vindo conversar com a gente.
3: Mantenha a postura, amiga. Mantenha a postura.
4: Olha. Oi, meninas. Tudo bem?
2: Olha, Silvinho. Como você vai? Tudo bem.
4: Olha, mas eu queria pedir um favor para você, Dilminha.
2: Pode falar, meu querido. O que você quer?
4: Olha, eu quero pedir que você faça, a partir de hoje, todos os meus para casa, tá certo?
2: Ora, meu querido, podemos pensar. Se você me dá R$2,50 todos os dias para me comprar uma coxinha, a gente pode conversar.
4: Eu sabia que você topava tudo por dinheiro.
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chegando, meus anjinhos! Opa! Já tô aqui mais uma vez com a Hora do Pilha. Então, pra você que tá com depressão, triste, aborrecido, se prepara, que agora eu vou te ajudar a ficar alegre. Só um pouquinho, escuta todos os causos do Pilha. Se liga nesse. Diz que três meninos de 10 anos de idade moravam vizinho um do outro. Certo dia, todo mundo na sacada, na área da casa, um dos meninos pergunta pro pai dele: ô pai, por que que o meu nome é Peninha? Aí o pai dele fala: pai, meu filho, é porque quando tu nasceu, passou um passarinho perto de casa, largou uma pena, e a pena caiu no teu olho, daí a gente resolveu de colocar o teu nome de Peninha, meu filho. Ele: ah, que legal. O segundo amiguinho dele olhou pro pai dele e falou: ô papai, por que que o meu nome é Gotinha? Aí o pai dele: meu filho, porque aquele dia que você nasceu, deu uma garoa, uma chuva, e caiu uma gota no teu olho, e a gente colocou Gotinha. O terceiro amiguinho de 10 anos de idade olha pro pai dele e fala: ô, mamãe, por que que o meu nome é o Tijolinho? O pai dele olhou pra ele e falou: é que no dia, filho, o pai tava descarregando tijolo perto de casa. Tá contente agora? Tu calcula só. O velho tinha dado uma tijolada na cabeça do piá. Pode abandonar. E se liga aí que a Hora do Pilha volta a qualquer momento.

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1: Eu te ajudo, diz o Senhor. Neste dia, ouçamos o Senhor Jesus falando a cada um de nós. Eu ajudo você. Ajudá-lo é fácil para mim. Pense no que já fiz. Não o ajudei? Ora, eu comprei com meu sangue. Morri por você. Se já fiz as coisas maiores, não farei as menores? Falar com você é somente uma das menores coisas que posso fazer. Já fiz muito e ainda farei mais. Antes de o mundo existir, eu lhe escolhi. Fiz uma aliança em seu benefício. Por causa de você, deixei de lado a minha glória e me tornei homem. Dei a minha vida por você. E se fiz tudo isso, certamente o ajudarei agora. Eu lhe darei aquilo que já conquistei por você. Se você precisasse de ajuda milhares de vezes, eu a daria. Você pouco necessita em comparação com o que estou disposto a dar. Necessitar significa muito para você. Dar não é difícil para mim. Ajudá-lo? Não tema. Se houvesse uma formiga à porta de seu celeiro pedindo ajuda, não lhe arruinaria dar-lhe um punhado de seu trigo. Você não passa de um inseto à porta de minha infinita suficiência. Eu ajudarei. Ó, minha alma, isto não é suficiente? Você precisa de mais força do que a onipotência da Trindade? Quer mais sabedoria do que a do Pai? Mais amor do que o revelado pelo Filho e mais poder do que o manifestado nas influências do Espírito Santo? Traga até aqui a sua jarra vazia. Certamente esta fonte a encherá. Não perca tempo. Junte suas necessidades e traga-as até aqui. Seu vazio, suas tristezas, suas deficiências. Veja, este rio de Deus tem abundância para você. O que mais você pode desejar? Prossiga, minha alma, na força que tem. O Deus eterno é o seu ajudador. Não temas, estou contigo. Oh, não te deixes desanimar. Sou teu Deus. E só por isso eu continuo a te ajudar.

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1: O Internacional anunciou a contratação do zagueiro chileno Guilherme Maripán, primeiro reforço do clube para o segundo semestre de 2026. O defensor assinou contrato até dezembro de 2028 e chega sem custos após o fim de seu vínculo com o Torino da Itália. A negociação já estava acertada desde a semana passada e foi concluída após o executivo Fabinho Soldado viajar ao Chile para finalizar os últimos detalhes. Maripán chega para reforçar um setor que apresentou fragilidades na primeira metade da temporada e aumenta as opções do técnico Paulo Pezzolano na defesa. Revelado pela Universidade Católica, o chileno também passou por Alavés, Mônaco e Torino, além de ser presença constante na seleção do Chile. Com a chegada do zagueiro, o Internacional soma seu sétimo reforço na temporada, depois de Félix Torres, Matheus Bahia, Vilagra, Paulinho, Kaique e Alejandro.
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meia-noite e 40.

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2: Em Daylight, o jogador pode ser abduzido por aliens, que são galinhas de papelão grudadas em gravetos e a nave é um pote com uma lâmpada dentro. Pois é. É, Firewatch, não foi dessa vez. Quantum Break, Alan Wake e Max Payne se passam no mesmo universo. Debruçar o crânio de um dinossauro embaixo da água em Sucking Dragon de Battlefield 4. Daqui a pouco vai virar 15 curiosidades de BF4. A versão inicial de Jack em Quantum Break era extremamente diferente na versão final.
1: E pra terminar com a minha quena, dessa vez o Ernesto vai amar, rapaz.
2: E no Game Game Forever, dá pra achar uma revista pornô de cachorro.
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3: Guilherme Benuto e Barões da Pisadinha.
4: Fazendo a faxina no seu coração.
3: Pra tocar em todos os bares, botecos e paredões do Brasil.
4: A galáxia.

0: Que é isso?
1: Coisa linda.
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4: Carlinhos, que tristeza que é essa, rapaz?
5: Ah, Leleco, eu tava lá de boa, sentado num sofá que custou 6 mil reais, assistindo uma TV de 58 polegadas, 3D, com acesso à internet, pô.
4: Uai, rapaz, mas que isso tem a ver?
5: Uai, aí na melhor parte do filme o dono da loja falou pra me levantar e ir embora, cara.
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0: Essa música se chama Pai Nosso.
1: Eita!
0: Vamos assim, ó. Segura!
2: Achei que eu tinha colocado meu burro na sombra e encontrado o amor da vida, mas

0: Valeu, meu fenômeno!
1: Satisfação.
0: Faz muito barulho pro Ariel aí, gente!
1: Barulho pro Felipe Araújo aí, muito obrigado, Goiânia! Vamos que vamos, é o Esquenta 2!

0: Valeu!
1: Murilo Rufi.
2: Obrigado, velho.
0: Obrigado, gente. Obrigado, mais uma vez. Irmão.
3: Muito, muito, muito, muito obrigado. Que Deus abençoe muito sua vida, seu projeto, obrigado sua vocês. Carreira, sua história.
2: Muito feliz, viu? Muito feliz. Que isso, obrigado de coração por tudo.

0: Valeu, gente.
1: Uma e 19.
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3: A vida por si só é difícil. E fica mais difícil ainda quando seguimos na direção errada. Uma das incríveis aptidões de Jesus era permanecer concentrado no alvo. A vida dele nunca saiu dos trilhos. Jesus não tinha dinheiro, não tinha computadores, não tinha jatinhos, não tinha um assistente administrativo ou uma equipe de colaboradores. Contudo, ele fez o que muitos não conseguem fazer, porque ele manteve a vida no rumo certo. Quando olhou para o horizonte de seu futuro, Jesus viu muitos alvos, muitas bandeiras tremulando ao vento que ele poderia ter se empenhado em alcançar. Poderia ter sido um revolucionário político, um líder nacional, mas no final escolheu ser o Salvador e salvar almas. Com isso, aprendemos a importância de fitar a vida no bem. Lute por isso, ao final você vai ver que tem tudo a ver. Amém.
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1: Famílias da Igreja. Eu e minha casa serviremos ao Senhor. Josué capítulo 24, versículo 15. Deve-se constituir em grande desafio para nós ver famílias inteiras servindo ao Senhor, pois é o desejo do Senhor que famílias sejam salvas e restauradas, que famílias inteiras entrem no reino dos céus. Foi o Senhor quem criou a família.

0: e ela é a menina dos seus olhos, pois a igreja a esta é comparada. Infelizmente, temos nos descuidado da família e temos visto muitas sendo esfaceladas, seja pelo divórcio, drogas e sexo fora dos propósitos de Deus. Definitivamente, não podemos nos conformar e, acomodados, ver o diabo atacando as famílias e ficarmos parados. É o tempo de a igreja levantar um clamor em favor da família, para que esta se fortaleça e faça frente a toda pressão que o inimigo faz contra a mesma e contra a sociedade da qual ela faz parte. Ore pelas famílias da igreja, para que esta se fortaleça e faça frente a toda pressão que o inimigo faz contra a mesma e contra a sociedade da qual ela faz parte. Ore pelas famílias da igreja, para que sejam fortalecidas pelo poder do Senhor e aqueles que nela ainda não conhecem a Jesus sejam salvos e transformados.
1: Chegando, meus anjinhos!
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1: Adivinha quem tá chegando? Ah, só podia ser o Pilha! Com um monte de histórias, então se liga nessa! Diz que uma vez o cara foi se confessar com o padre que havia feito 3 pecados. Chegando lá, ele entrou na igreja, o padre sozinho, a igreja tudo vazia. Chegou perto do padre e falou: padre, eu tenho 3 pecados pra me confessar. O padre: pois não, meu filho, diga lá o primeiro. O cara fala: pois é, seu padre, é o seguinte, eu e a minha namorada tava sozinho na casa dela, sem ninguém em casa, e tu já viu, né, padre? Aconteceu. Aí o padre: pois é, e o segundo pecado, meu filho? Padre, é o seguinte, esses dias eu tava em casa sozinho, chegou minha prima lá, nós dois sozinhos, e daí tu viu, padre, né? Aconteceu de novo. O padre: meu Deus, meu filho, mas fala o terceiro pecado. Aí o cara: padre, esses dias eu tava em casa sozinho, chegou a minha vizinha, tu calcula, né? Daí nós dois sozinhos dentro de casa, aconteceu de novo. Aí naquilo o padre sai correndo fora a porta da igreja. Aí o cara olha pra ele e falou: padre, volta aqui, o que que deu? Aí o padre olhou pra ele e falou: pois é, meu filho, tu já pensou? Olha bem, eu aí com você sozinho, nós dois sozinho, pode acontecer algo. Tá contente agora? Só pra se incomodar. Quer curar as histórias do Pilha? E fica ligado que daqui a pouco o Pilha tá de volta. É só pra se incomodar.
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0: palma da mão.
1: Produtor Rural, uma excelente notícia para o campo. O governo federal acaba de oficializar o lançamento do Plano Safra 2026-2027, destinando um montante recorde de 525,1 bilhões para a agricultura empresarial. Esse valor representa um aumento significativo de 9 bilhões em relação à safra anterior, demonstrando o compromisso com o desenvolvimento e a força do nosso agronegócio. Os recursos serão divididos em duas grandes frentes, 384,9 bilhões para custeio e comercialização, cobrindo despesas essenciais como insumos e sementes, e 140,2 bilhões para investimentos, visando a modernização das propriedades e a inovação tecnológica. Além disso, o plano trouxe uma redução nas taxas máximas de juros para linhas estratégicas, como o Programa Nacional de Apoio ao Médio Produtor Rural, o PRONAMP, que terá juros fixados em 9% ao ano. E tem mais, o Plano Safra 26-27 reforça o incentivo às práticas sustentáveis. Produtores com cadastro ambiental rural regularizado e que adotarem sistemas de produção certificados poderão obter descontos de até 1,0 ponto percentual na taxa de juros de custeio. Uma medida que valoriza quem cuida da terra e investe em um futuro mais verde para o nosso campo.

Olá, amigos! Está começando mais uma atualização do mercado financeiro e dos principais produtos agrícolas. No mercado de câmbio, o dólar comercial opera em queda de 0,31%, cotado a R$ 5,19. Já o euro registra alta de 0,21%, sendo negociado

negociado a R$ 5,94. Entre as outras moedas, o dólar turismo apresenta leve recuo, cotado a R$ 5,40. A libra esterlina avança 0,25% e vale R$ 6,96. O peso argentino permanece em 4 milésimos de real, enquanto o Bitcoin sobe mais de 3% e ultrapassa os R$ 324 mil. Agora, confira os preços dos principais produtos agrícolas. O açúcar está cotado a R$ 92,31 a saca de 50 quilos. O algodão vale R$ 4,07 por libra-peso. O arroz é comercializado a R$ 59,91 a saca de 50 quilos. O bezerro registra o valor de R$ 3.390,78 por cabeça. A arroba do boi gordo está cotada a R$ 358,65. O café mantém valorização, chegando a R$ 1.517,04 por saca de 60 quilos. E o milho é negociado a R$ 63,45 a saca de 60 quilos. Essas foram as principais informações do mercado financeiro e do agronegócio nesta sexta-feira.

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1: Em sua casa, Dilminha lamenta a suspensão que tomou na escola.
2: Ah, meu Deus, tomei suspensão na escola por tempo indeterminado. Ai, que saco. É, agora me resta é assistir o programa do Gugu. Mas é muito engraçado esse programa do Passa ou Repassa, né? É igual a vida de políticos mesmo. Primeiro você passa, depois repassa e sobra pro povo pagar. Ah, meu pintinho amarelinho, viu?
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0: E esse guardanapo amassado diz como é que eu tô.
1: Novo sucesso no sul. A galera lá em cima também, ó, mais forte, mais forte.
0: Esse guardanapo amassado diz como é que eu tô.
1: Casinho.
0: Sofrendo por amor.
1: Obrigado, gente. Gostou demais.

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1: A Islândia cresce 5 centímetros por ano por causa de suas placas tectônicas em movimento.
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2: Meus calões.

Does it go on? Gritou pro Gustavo Lima! Até o Zicão!

that's why coffee's for grown-ups.

0: There's so many people.
1: How do you keep them all straight?
2: Okay.

0: Que situação.
1: Obrigado, Marília.
0: Obrigada, meu amor.
2: Duas e 29.

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3: Eu sou a Patrícia Vieira e a gente aprende a fazer hoje tomates recheados com atum. Anote os ingredientes. 4 tomates grandes, 1 lata de atum em conserva, 1 cebola picada, 1/4 de xícara chá de salsa, 1/2 colher sopa de sal, 1/2 xícara chá de maionese, 1 pepino pequeno picado, folhas de hortelã para decorar. Para o preparo, corte os tomates retirando as tampas. Com a ajuda de uma colher, retire o miolo do tomate e descarte. Em uma tigela grande, misture o atum, a cebola, a salsa, o sal, a maionese e o pepino. Recheie os tomates com a mistura. Decore com a hortelã e sirva em seguida. Bom apetite para você! Tomate recheado deve ser tão gostoso quanto pimentão recheado. Receita essa que qualquer dia eu apresento para você também.
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2:57.

0: de economia.
1: Crie uma planilha de gastos para visualizar suas despesas. Um passo fundamental para saber como economizar dinheiro é criar uma planilha de gastos e entender para onde estão indo seus recursos. Para criar uma tabela de mapeamento de custos, analise sua renda mensal e todos os seus custos fixos e variáveis.
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0: irmãos. Deus abençoe Obrigado, mais esse projeto.
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2: Famílias da igreja. Eu e minha casa serviremos ao Senhor. Josué capítulo 24, versículo 15. Deve-se constituir em grande desafio para nós ver famílias inteiras servindo ao Senhor, pois é o desejo do Senhor que famílias sejam salvas e restauradas, que famílias inteiras entrem no reino dos céus. Foi o Senhor quem criou a família, e ela é a menina dos seus olhos, pois a igreja a esta é comparada. Infelizmente, temos nos descuidado da família e temos visto muitas sendo esfaceladas, seja pelo divórcio, drogas e sexo fora dos propósitos de Deus. Definitivamente, não podemos nos conformar e, acomodados, ver o diabo atacando as famílias e ficarmos parados. É o tempo de a igreja levantar um clamor em favor da família, para que esta se fortaleça e faça frente a toda pressão que o inimigo faz contra a mesma e contra a sociedade da qual ela faz parte. Ore pelas famílias da igreja, para que sejam fortalecidas pelo poder do Senhor e aqueles que nela ainda não conhecem a Jesus sejam salvos e transformados.
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4: E o ex-Botafogo ídolo japonês Keisuke Honda se ofereceu para assumir o comando técnico da seleção do Japão após a eliminação para o Brasil na segunda fase da Copa do Mundo. O japonês fez uma publicação em sua conta no X, onde comenta os rumores de renovação do atual técnico e avisa: se eu perder a Copa da Ásia, podem me demitir. Enquanto se oferece para treinar o Japão, Honda ainda está em atividade como jogador. Como jogador, Honda somou 98 jogos pela seleção japonesa entre 2008 e 2018. Ele disputou as Copas do Mundo de 2010, 2014 e 2018.
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Eu tô chegando, meus anjinhos! Adivinha quem tá chegando? Ah, só podia ser o Pilha, com um monte de histórias, então se liga nessa. Diz que uma vez o cara foi se confessar com o padre que havia feito 3 pecados. Chegando lá, ele entrou na igreja, o padre sozinho, a igreja tudo vazia. Chegou perto do padre e falou: padre, eu tenho 3 pecados pra me confessar. O padre: pois não, meu filho, diga lá o primeiro. O cara fala: pois é, seu padre, é o seguinte, eu e a minha namorada tava sozinho na casa dela, sem ninguém em casa, e tu já viu, né, padre? Aconteceu. Aí o padre: pois é, e o segundo pecado, meu filho? Padre, é o seguinte, esses dias eu tava em casa sozinho, chegou minha prima lá, nós dois sozinhos, e daí tu viu, padre, né? Aconteceu de novo. O padre: meu Deus, meu filho, mas fala o terceiro pecado. Aí o cara: padre, esses dias eu tava em casa sozinho, chegou a minha vizinha, tu calcula, né? Daí nós dois sozinhos dentro de casa, aconteceu de novo. Aí naquilo o padre sai correndo fora a porta da igreja. Aí o cara olha pra ele e falou: padre, volta aqui, o que que deu? Aí o padre olhou pra ele e falou: pois é, meu filho, tu já pensou? Olha bem, eu aí com você sozinho, nós dois sozinho, pode acontecer algo. Tá contente agora? Só pra se incomodar. Calcula as histórias do Pilha e fica ligado que daqui a pouco o Pilha tá de volta.

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1: Homérico Marzupial, chefe do Animadata, Instituto de Pesquisas, descobriu em recente pesquisa que Colombo somente descobriu a América pelo simples fato de estar solteiro ou viúvo. Se ele fosse casado, com toda certeza, não teria descoberto a América pelo que você vai presenciar a seguir.
2: Olha o que você pensa que vai, Colombo. Que papo é esse que eu ouvi na casa da Antonieta?
3: Não, eu vou...
2: Por que que você tem que ir? Não tem outra pessoa?
3: Não, é que...
2: Só vai homem nessa viagem ou vai levar piriguete também? Acha que eu sou idiota, né? E por que não me leva se você é o chefe? É porque quer aprontar. Você não sabe mais o que inventar pra sair de casa, né? Até parece. Você no bem bom da viagem e eu aqui ralando e tirando piolho da cabeça desse bando de moleque.
3: Sabe o que é?
2: E quem vai pagar as contas, Colombo? A energia tá pela hora da morte.
3: Falo pra você.
2: Vou ter que tomar banho frio enquanto o senhor faz um cruzeiro.
3: Então, mas...
2: Você é quem sabe. Se cruzar essa porta, eu vou embora pra casa da minha mãe.
3: Não, mas olha...
2: E quem é essa tal de Nina? E essa Maria que ainda se diz santa?
3: Você tá se preocupando...
2: Você planejou tudo, né? Safado. A Jurema disse que no lugar onde você vai tá cheio de índia. Pensa que me engana.
3: Espera um pouco.
2: E por que a Rainha Isabel vai financiar a viagem? O que ela ganha? Acha que sou idiota ou o quê? Você tá pegando essa biscatinha velha, né? Vagabunda dando em cima de homem casado.
3: Não, eu vou...
2: E vai viajar a serviço com essa roupa cheia de rendado e esse chapéu ridículo com penacho?
3: Então, mas...
2: E essa tal de América? É mais uma das suas amigas? É da casa de tolerância? Pode tirar o seu cavalinho da chuva que você não vai a lugar nenhum. Cristóvão, Cristóvão, eu tô avisando, não me provoca.
1: Comprovado. Cristóvão Colombo não tinha mulher.
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0: 3:56.
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3: A benção, padre! Deus abençoe, meu filho. Padre, aconteceu. Você é papai de novo, minha mulher tá grávida. Meu filho, você disse que a mulher tava tomando anticoncepcional, que você tava tendo cuidado. Você já tem 10 crianças em casa. Você sabe quanto é que tá o quilo da mussarela, meu filho? R$60. A carestia tá muito grande, filho. Você disse que ia tomar cuidado a partir de agora.
4: Mas eu tô tomando cuidado, padre. Eu tô usando preservativo toda vez que a gente vai fazer. O que que se deve fazer, padre, numa situação como essa?
3: Pensa pros outros usarem também. É, quer dizer, cuidado, meu filho. Muito cuidado.
1: Meu Deus.
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5: Oi, bom dia!

0: Obrigado, Diego. Vitor Hugo.
1: Obrigado, Bruno Marrone, por aceitar o convite e cantar essa moda linda com a gente.
2: Alô, meninos. Sucesso pra vocês.
1: Ô, moçada.
3: Obrigado a vocês, viu?
0: Muito obrigado.
3: Obrigado mesmo.

0: na moral pra nós.
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2: Não me siga porque estou perdido. Isso combina com tantas sinalizações que a vida nos dá através de pessoas e situações, não é? Podemos aprender com os nossos erros e com os erros dos outros. Complicado é não aprender. Há erros que custam um terço da vida, outros, a vida toda. Muita gente traz escrito o mesmo do para-choque em suas atitudes. Seguir conscientemente um perdido é a mais triste das perdições. Quão confortante é seguir aquele que disse: quem me segue não andará em trevas. Foi Jesus quem disse isso. Quanto à rota de sua vida, você decide. Vindo de Cornélio Procópio a Londrina, antes de uma curva muito perigosa, tem uma placa onde se lê: devagar, ainda há tempo. Ei, fiquemos então com as palavras de Jesus: eu sou o caminho, a verdade e a vida. Ninguém vai ao Pai senão por mim. Que Deus nos abençoe.
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0: As Aventuras de Luizinho. Em sua casa, Dilminha lamenta a suspensão que tomou na escola.
1: Ah, meu Deus, tomei suspensão na escola por tempo indeterminado. Ai, que saco. É, agora me resta é assistir o programa do Gugu. Mas é muito engraçado esse programa do Passa ou Repassa, né? É igual a vida de políticos mesmo. Primeiro você passa, depois repassa e sobra pro povo pagar. Ah, meu pintinho amarelinho, viu?
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0: 4:55.
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2: Famílias da Igreja. Eu e minha casa serviremos ao Senhor. Josué capítulo 24, versículo 15. Deve-se constituir em grande desafio para nós ver famílias inteiras servindo ao Senhor, pois é o desejo do Senhor que famílias sejam salvas e restauradas, que famílias inteiras entrem no reino dos céus. Foi o Senhor quem criou a família, e ela é a menina dos seus olhos, pois a Igreja a esta é comparada. Infelizmente, temos nos descuidado da família e temos visto muitas sendo esfaceladas, seja pelo divórcio, drogas e sexo fora dos propósitos de Deus. Definitivamente, não podemos nos conformar e, acomodados, ver o diabo atacando as famílias e ficarmos parados. É o tempo de a Igreja levantar um clamor em favor da família, para que esta se fortaleça e faça frente a toda pressão que o inimigo faz contra a mesma e contra a sociedade da qual ela faz parte. Ore pelas famílias da Igreja, para que sejam fortalecidas pelo poder do Senhor e aqueles que nela ainda não conhecem a Jesus sejam salvos e transformados.
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0: Palma da Mão.
1: Produtor Rural, uma excelente notícia para o campo. O governo federal acaba de oficializar o lançamento do Plano Safra 2026-2027, destinando um montante recorde de 525,1 bilhões para a agricultura empresarial. Esse valor representa um aumento significativo de 9%.

milhões em relação à safra anterior, demonstrando o compromisso com o desenvolvimento e a força do nosso agronegócio. Os recursos serão divididos em duas grandes frentes, 384,9 bilhões para custeio e comercialização, cobrindo despesas essenciais como insumos e sementes, e 140,2 bilhões para investimentos, visando a modernização das propriedades e a inovação tecnológica. Além disso, o plano trouxe uma redução nas taxas máximas de juros para linhas estratégicas, como o Programa Nacional de Apoio ao Médio Produtor Rural, o PRONAMP, que terá juros fixados em 9% ao ano. E tem mais, o Plano Safra 26-27 reforça o incentivo às práticas sustentáveis. Produtores com cadastro ambiental rural regularizado e que adotarem

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Eu tô chegando, meus anjinhos! Adivinha quem tá chegando? Ah, só podia ser o Pilha, com um monte de histórias, então se liga nessa. Diz que uma vez o cara foi se confessar com o padre que havia feito 3 pecados. Chegando lá, ele entrou na igreja, o padre sozinho, a igreja tudo vazia. Chegou perto do padre e falou: padre, eu tenho 3 pecados pra me confessar. O padre: pois não, meu filho, diga lá o primeiro. O cara fala: pois é, seu padre, é o seguinte, eu e a minha namorada tava sozinho na casa dela, sem ninguém em casa, e tu já viu, né, padre? Aconteceu. Aí o padre: pois é, e o segundo pecado, meu filho? Padre, é o seguinte, esses dias eu tava em casa sozinho, chegou minha prima lá, nós dois sozinhos, e daí tu viu, padre, né? Aconteceu de novo. O padre: meu Deus, meu filho, mas fala o terceiro pecado. Aí o cara: padre, esses dias eu tava em casa sozinho, chegou a minha vizinha, tu calcula, né? Daí nós dois sozinhos dentro de casa, aconteceu de novo. Aí naquilo o padre sai correndo fora a porta da igreja. Aí o cara olha pra ele e falou: padre, volta aqui, o que que deu? Aí o padre olhou pra ele e falou: pois é, meu filho, tu já pensou? Olha bem, eu aí com você sozinho, nós dois sozinho, pode acontecer algo. Tá contente agora? Só pra se incomodar. Quer cura as histórias do Pilha? E fica ligado que daqui a pouco o Pilha tá de volta.

0: É São Paulo!
1: Ferrugem!
0: Marcos e Belucci, meus irmãos, meus amigos, queria dizer da honra que é pra mim, que tô começando agora, tá participando não só de um DVD, mas a gravação de um DVD de uma carreira que já dura 10 anos e 10 anos bem-sucedidos. Vocês merecem demais.

0: caiu.
1: 5:59.
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4: Passeie em horários mais frescos. Ao passear com o pet no verão, organize a rotina para conseguir sair em horários mais amenos, logo no começo da manhã ou fim da tarde. Se possível, frequente lugares com sombra e grama, pois o contato com o sol forte ou calor do asfalto podem causar insolação ou queimaduras na pele e nas patas do animal. Em casos mais graves, a exposição também pode ocasionar câncer de pele. Por não transpirarem como nós, os animais podem sofrer de mal-estar ou hipertermia em temperaturas altas. Ao notar que o pet está muito ofegante ou que ele se recusa a caminhar, interrompa o passeio e volte para casa.
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1: O Internacional acertou a venda do atacante Rafael Borré para o River Plate. O colombiano foi liberado para viajar à Argentina, onde fará exames médicos antes de assinar contrato de 3 temporadas com o clube. Os valores da negociação não foram divulgados oficialmente, mas a imprensa argentina estima a transferência em cerca de US$2,5 milhões, aproximadamente R$13 milhões, enquanto a diretoria colorada afirma que o montante é superior. Para viabilizar o retorno ao River Plate, Borré aceitou reduzir o salário e também abriu mão de um valor que tinha a receber do Internacional, quantia que foi incluída na negociação. Contratado em 2024, o atacante encerra sua passagem pelo Colorado com 104 jogos, 28 gols e 9 assistências. O técnico Eduardo Coudetti, que trabalhou com o colombiano no Beira-Rio, foi um dos principais responsáveis por pedir sua contratação no clube argentino.
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2: Ah, essa daqui, no DVD de Brasília, ela foi abertura.

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1: Famílias da Igreja. Eu e minha casa serviremos ao Senhor. Josué capítulo 24, versículo 15. Deve-se constituir em grande desafio para nós ver famílias inteiras servindo ao Senhor, pois é o desejo do Senhor que famílias sejam salvas e restauradas, que famílias inteiras entrem no reino dos céus. Foi o Senhor quem criou a família, e ela é a menina dos seus olhos, pois a igreja a esta é comparada. Infelizmente, temos nos descuidado da família e temos visto muitas sendo esfaceladas, seja

pelo divórcio, drogas e sexo fora dos propósitos de Deus. Definitivamente, não podemos nos conformar e, acomodados, ver o diabo atacando as famílias e ficarmos parados. É o tempo de a igreja levantar um clamor em favor da... Definitivamente, não podemos nos conformar e, acomodados, ver o diabo atacando as famílias e ficarmos parados. É o tempo de a igreja levantar um clamor em favor da família, para que esta se fortaleça e faça frente a toda pressão que o inimigo faz contra a mesma e contra a sociedade da qual ela faz parte. Ore pelas famílias da igreja, para que sejam fortalecidas pelo poder do Senhor e aqueles que nela ainda não conhecem a Jesus sejam salvos e transformados.

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0: Valeu.
1: Gustavo Lima, chão de avião.
0: O embaixador,
1: fala comigo, bebê.
0: Como é que faz agora?
2: Abre seu coração.
1: Rio de Janeiro, povo bonito. O comandante.

0: chegando, meus anjinhos! Adivinha quem tá chegando? Ah, só podia ser o Pilha! Um monte de histórias, então se liga nessa! Diz que uma vez o cara foi se confessar com o padre que havia feito 3 pecados. Chegando lá, ele entrou na igreja, o padre sozinho, a igreja tudo vazia. Chegou perto do padre e falou: padre, eu tenho 3 pecados pra me confessar. O padre: pois não, meu filho, diga lá o primeiro. O cara fala: pois é, seu padre, é o seguinte, eu e a minha namorada tava sozinho na casa dela, sem ninguém em casa, e tu já viu, né, padre? Aconteceu. Aí o padre: pois é, e o segundo pecado, meu filho? Padre, é o seguinte, esses dias eu tava em casa sozinho, chegou minha prima lá, nós dois sozinhos, e daí tu viu, padre, né? Aconteceu de novo. O padre: meu Deus, meu filho, mas fala o terceiro pecado. Aí o cara: padre, esses dias eu tava em casa sozinho, chegou a minha vizinha, tu calcula, né? Daí nós dois sozinhos dentro de casa, aconteceu de novo. Aí naquilo o padre sai correndo fora a porta da igreja. Aí o cara olha pra ele e falou: padre, volta aqui, o que que deu? Aí o padre olhou pra ele e falou: pois é, meu filho, tu já pensou? Olha bem, eu aí com você sozinho, nós dois sozinho, pode acontecer algo. Tá contente agora? Só pra se incomodar. Quer cura as histórias do Pilha? E fica ligado que daqui a pouco o Pilha tá de volta. É só pra se incomodar.
1: Aberta, padre. Deus abençoe, meu filho. Padre, aconteceu. Você é papai de novo, minha mulher tá grávida. Meu filho, você disse que a mulher tava tomando anticoncepcional, que você tava tendo cuidado. Você já tem 10 crianças em casa. Você sabe quanto é que tá o quilo da mussarela, meu filho? R$60. A carestia tá muito grande, filho. Você disse que ia tomar cuidado a partir de agora.
2: Mas eu tô tomando cuidado, padre. Eu tô usando preservativo toda vez que a gente vai fazer. O que que se deve fazer, padre, numa situação como essa?
1: Pensa pros outros usarem também. É, quer dizer, cuidado, meu filho. Muito cuidado.
3: Não dá, meu irmão.
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0: 7:13.
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2: Não me siga porque estou perdido. Isso combina com tantas sinalizações que a vida nos dá através de pessoas e situações, não é? Podemos aprender com os nossos erros e com os erros dos outros. Complicado é não aprender. Há erros que custam um terço da vida. Outros, a vida toda. Muita gente traz escrito o mesmo do para-choque em suas atitudes. Seguir conscientemente um perdido é a mais triste das perdições. Quão confortante é seguir aquele que disse: quem me segue não andará em trevas. Foi Jesus quem disse isso. Quanto à rota de sua vida, você decide. Vindo de Cornélio Procópio a Londrina, antes de uma curva muito perigosa, tem uma placa onde se lê: devagar, ainda há tempo. Ei, fiquemos então com as palavras de Jesus: eu sou o caminho, a verdade e a vida. Ninguém vai ao Pai senão por mim. Que Deus nos abençoe.
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1: Em sua casa, Dilminha lamenta a suspensão que tomou na escola.
2: Ah, meu Deus, tomei suspensão na escola por tempo indeterminado. Ai, que saco. É, agora me resta é assistir o programa do Gugu. Mas é muito engraçado esse programa do Passa ou Repassa, né? É igual a vida de políticos mesmo. Primeiro você passa, depois repassa e sobra pro povo pagar. Ah, meu pintinho amarelinho, viu?
3: Meu pintinho amarelinho.
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0: 7h53.
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2: Famílias da Igreja. Eu e minha casa serviremos ao Senhor. Josué capítulo 24, versículo 15. Deve-se constituir em grande desafio para nós ver famílias inteiras servindo ao Senhor, pois é o desejo do Senhor que famílias sejam salvas e restauradas, que famílias inteiras entrem no reino dos céus. Foi o Senhor quem criou a família, e ela é a menina dos seus olhos, pois a Igreja a esta é comparada. Infelizmente, temos nos descuidado da família e temos visto muitas sendo esfaceladas, seja pelo divórcio, drogas e sexo fora dos propósitos de Deus. Definitivamente, não podemos nos conformar e, acomodados, ver o diabo atacando as famílias e ficarmos parados. É o tempo de a Igreja levantar um clamor em favor da família, para que esta se fortaleça e faça frente a toda pressão que o inimigo

0: faz contra a mesma e contra a sociedade da qual ela faz parte. Ore pelas famílias da igreja, para que sejam fortalecidas pelo poder do Senhor e aqueles que nela ainda não conhecem a Jesus sejam salvos e transformados.
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1: Produtor Rural, uma excelente notícia para o campo. O governo federal acaba de oficializar o lançamento do Plano Safra 2026-2027, destinando um montante recorde de 525,1 bilhões para a agricultura empresarial. Esse valor representa um aumento significativo de 9 bilhões em relação à safra anterior, demonstrando o compromisso com o desenvolvimento e a força do nosso agronegócio. Os recursos serão divididos em duas grandes frentes: 384,9 bilhões para custeio e comercialização, cobrindo despesas essenciais como insumos e sementes, e 140,2 bilhões para investimentos, visando a modernização das propriedades e a inovação tecnológica. Além disso, o plano trouxe uma redução nas taxas máximas de juros para linhas estratégicas, como o Programa Nacional de Apoio ao Médio Produtor Rural, o PRONAMP, que terá juros fixados em 9% ao ano. E tem mais, o Plano Safra 26-27 reforça o incentivo às práticas sustentáveis. Produtores com cadastro ambiental rural regularizado e que adotarem sistemas de produção certificados poderão obter descontos de até 1,0 ponto percentual na taxa de juros de custeio. Uma medida que valoriza quem cuida da terra e investe em um futuro mais verde para o nosso campo.
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3: E a França tem 13 gols marcados na Copa do Mundo, sendo que só dois deles não têm o carimbo de algum membro do trio ofensivo formado por Mbappé, Dembélé e Olise. Juntos, eles alcançaram uma marca que Ronaldinho, Ronaldo e Rivaldo conseguiram no título do Brasil em 2002. Mbappé, Dembélé e Olise formam o segundo trio onde cada um tem 5 ou mais participações em gols em uma mesma Copa neste século. Outro foi justamente o formado pelos brasileiros. Mbappé é quem lidera o trio francês, com 6 gols e 2 assistências até aqui. Este foi o nosso Esporte Agora. A você desejo um bom fim de semana e até segunda com mais um.
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1: Crie uma planilha de gastos para visualizar suas despesas. Um passo fundamental para saber como economizar dinheiro é criar uma planilha de gastos e entender para onde estão indo seus recursos. Para criar uma tabela de mapeamento de custos, analise sua renda mensal e todos os seus custos fixos e variáveis.
0: Dicas de economia.
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3: A Islândia cresce 5 centímetros por ano por causa de suas placas tectônicas em movimento.
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Essa música é uma música que, digamos assim, foi o divisor de águas do corpo e alma, aonde o estilo cachaca se consagrou nesses 50 anos do corpo e alma. Aquela doce!

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Muito bom.

Eu tô chegando, meus anjinhos! Adivinha quem tá chegando? Ah, só podia ser o Pilha, com um monte de histórias, então se liga nessa. Diz que uma vez o cara foi se confessar com o padre que havia feito 3 pecados. Chegando lá, ele entrou na igreja, o padre sozinho, a igreja tudo vazia. Chegou perto do padre e falou: padre, eu tenho 3 pecados pra me confessar. O padre: pois não, meu filho, diga lá o primeiro. O cara fala: pois é, seu padre, é o seguinte, eu e a minha namorada tava sozinho na casa dela, sem ninguém em casa, e tu já viu, né, padre? Aconteceu. Aí o padre: pois é, e o segundo pecado, meu filho? Padre, é o seguinte, esses dias eu tava em casa sozinho, chegou minha prima lá, nós dois sozinho, e daí tu viu, padre, né? Aconteceu de novo. O padre: meu Deus, meu filho, mas fala o terceiro pecado. Aí o cara: padre, esses dias eu tava em casa sozinho, chegou a minha vizinha, tu calcula, né? Daí nós dois sozinhos dentro de casa, aconteceu de novo. Aí naquilo o padre sai correndo fora a porta da igreja. Aí o cara olha pra ele e falou: padre, volta aqui, o que que deu? Aí o padre olhou pra ele e falou: pois é, meu filho, tu já pensou? Olha bem, eu aí com você sozinho, nós dois sozinho, pode acontecer algo. Contente agora, só pra se incomodar. Quer cura as histórias do Pilha? E fica ligado que daqui a pouco o Pilha tá de volta.

Olá, amigos! Está começando mais uma atualização do mercado financeiro e dos principais produtos agrícolas. No mercado de câmbio, o dólar comercial opera em queda de 0,31%, cotado a R$ 5,19. Já o euro registra alta de 0,21%, sendo negociado a R$ 5,94. Entre as outras moedas, o dólar turismo apresenta leve recuo, cotado a R$ 5,40. A libra esterlina avança 0,25%. E vale R$ 6,96. O peso argentino permanece em 4 milésimos de real, enquanto o Bitcoin sobe mais de 3% e ultrapassa os R$ 324 mil. Agora, confira os preços dos principais produtos agrícolas. O açúcar está cotado a R$ 92,31 a saca de 50 quilos. O algodão vale R$ 4,07 por libra peso. O arroz é comercializado a R$ 59,91 a saca de 50 quilos. O bezerro registra o valor de R$ 3.390,78 por cabeça. A arroba do boi gordo está cotada a R$ 358,65. O café mantém valorização, chegando a R$ 1.517,04 por saca de 60 quilos. E o milho é negociado a R$ 63,45 a saca de 60 quilos. Essas foram as principais informações do mercado financeiro e do agronegócio nesta sexta-feira.

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2: Em Lanfine Garden de BF4, dá pra achar um rádio tocando a música tema de Battlefield 1942. A franquia Street Fighter vendeu um total de 38 milhões de unidades.

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3: Homérico Marsupial, chefe do Animadata, Instituto de Pesquisas, descobriu em recente pesquisa que Colombo somente descobriu a América pelo simples fato de estar solteiro ou viúvo. Se ele fosse casado, com toda certeza, não teria descoberto a América pelo que você vai presenciar a seguir.
4: Olha o que você pensa que vai, Colombo. Que papo é esse?
3: Uvo, se ele fosse casado, com toda certeza, não teria descoberto a América pelo que você vai presenciar a seguir.
4: Olha o que você pensa que vai, Colombo. Que papo é esse que eu ouvi na casa da Antonieta?
5: Não, eu vou...
4: Por que é que você tem que ir? Não tem outra pessoa?
5: Não, é que...
4: Só vai homem nessa viagem ou vai levar piriguete também? Acha que eu sou idiota, né? E por que não me leva se você é o chefe? É porque quer aprontar. Você não sabe mais o que inventar pra sair de casa, né? Até parece. Você no bem bom da viagem e eu aqui ralando e tirando piolho da cabeça desse bando de moleque.
5: Sabe o que é?
4: E quem vai pagar as contas, Colombo? A energia tá pela hora da morte.
5: Falo pra você.
4: Vou ter que tomar banho frio enquanto o senhor faz um cruzeiro.
5: Então, mas...
4: Você é quem sabe. Se cruzar essa porta, eu vou embora pra casa da minha mãe.
5: Não, mas olha...
4: E quem é essa tal de Nina? E essa Maria que ainda se diz santa?
5: Você tá se preocupando...
4: Você planejou tudo, né? Safado! A Jurema disse que no lugar onde você vai tá cheio de índia. Pensa que me engana.
5: Espera um pouco.
4: E por que a Rainha Isabel vai financiar a viagem? O que ela ganha? Acha que sou idiota ou o quê? Você tá pegando essa biscatinha velha, né? Vagabunda dando em cima de homem casado.
5: Não, eu vou...
4: E vai viajar a serviço com essa roupa cheia de rendado e esse chapéu ridículo com penacho?
5: Então, mas...
4: E essa tal de América? É mais uma das suas amigas? É da Casa de Tolerância? Pode tirar o seu cavalinho da chuva que você não vai a lugar nenhum. Cristóvão, Cristóvão, eu tô avisando, não me provoca.
3: Comprovado. Cristóvão Colombo não tinha mulher.
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2: Ei, é isso mesmo que eu tô vendo? Johannes, Ramon no beat, Pagalumes.

0: com ela.
1: Essa cerveja, gente. Essa é sucesso, é pra comemorar.
0: Maiara e Maraísa.
1: Maiara cerveja.
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3: Isso aqui acontece muito, viu? Muita gente se engana. Amiga, eu tô sobrevivendo. Do jeito que dá.

0: tô tentando. O jeito que dá. Vai, irmão.
1: Eu não queria que você tivesse na minha pele. Jamais.

0: de novo, menino. Respeito, menino Adriano Rude.
1: Você tá doido, hein?
0: Tamo junto.
1: Canarinho, bicho,
0: que moda, viu, amigo?
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0: Marcelo Melo nos teclados, direto de patrocínio. Quem curtiu faz barulho nesse lugar.
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0: É tudo nosso, família.
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2: É uma honra, um privilégio, um sonho. Vamos cantar.

0: Obrigado, gente.
1: Pra Alcione.
0: Obrigado. Obrigado, bom gosto.
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3: Nome é Carte, sobrenome é Love. Falando de amor,

0: Vai faltar lenço, Rihef.
1: Vamos que vamos.
0: Faz barulho aí, gente.
1: Quem gostou faz barulho.
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3: Olha, minha gente, coisa boa no Nordeste, viu? Só no Nordeste que a gente encontra bode, macaxeira, essas coisas boas de comer. Só que é calor, é bode, é macaxeira, é coisa boa.

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Por quê? Hoje sou feliz, feliz. 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Feliz e canto. Hoje sou feliz. Por causa de quê? De vocês também, né? Hoje. Assim.

0: Oi, bonde!
1: Sabe quando a gente termina um relacionamento?

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1: Famílias da Igreja. Eu e minha casa serviremos ao Senhor. Josué capítulo 24, versículo 15. Deve-se constituir em grande desafio para nós ver famílias inteiras servindo ao Senhor, pois é o desejo do Senhor que famílias sejam salvas e restauradas, que famílias inteiras entrem no reino dos céus. Foi o Senhor quem criou a família, e ela é a menina dos seus olhos, pois a Igreja a esta é comparada. Infelizmente, temos nos descuidado da família e temos visto muitas sendo esfaceladas, seja pelo divórcio, drogas e sexo fora dos propósitos de Deus. Definitivamente, não podemos nos conformar e, acomodados, ver o diabo atacando as famílias e ficarmos parados. É o tempo de a Igreja levantar um clamor em favor da família, para que esta se fortaleça e faça frente a toda pressão que o inimigo faz contra a mesma e contra a sociedade da qual ela faz parte. Ore pelas famílias da Igreja, para que sejam fortalecidas pelo poder do Senhor e aqueles que nela ainda não conhecem a Jesus sejam salvos e transformados.

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0: 10h52.
1: As Aventuras de Luizinho. Em sua casa, Dilminha lamenta a suspensão que tomou na escola.
2: Ah, meu Deus, tomei suspensão na escola por tempo indeterminado. Ai, que saco. É, agora me resta é assistir o programa do Gugu. Mas é muito engraçado esse programa do Passa ou Repassa, né? É igual a vida de políticos mesmo. Primeiro você passa, depois repassa e sobra pro povo pagar. Ah, meu pintinho amarelinho, viu?
3: Meu pintinho amarelinho.
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1: Não me siga porque estou perdido. Isso combina com tantas sinalizações que a vida nos dá através de pessoas e situações, não é? Podemos aprender com os nossos erros e com os erros dos outros. Complicado é não aprender. Há erros que custam um terço da vida, outros a vida toda. Muita gente traz escrito o mesmo do para-choque em suas atitudes. Seguir conscientemente um perdido é a mais triste das perdições. Quão confortante é seguir aquele que disse: quem me segue não andará em trevas. Foi Jesus quem disse isso. Quanto à rota de sua vida, você decide. Vindo de Cornélio Procópio a Londrina, antes de uma curva muito perigosa, tem uma placa onde se lê: devagar, ainda há tempo. Ei, fiquemos então com as palavras de Jesus: eu sou o caminho, a verdade e a vida. Ninguém vai ao Pai senão por mim. Que Deus nos abençoe.
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2: A benção, padre! Deus abençoe, meu filho. Padre, aconteceu. Você, papai de novo, minha mulher tá grávida. Meu filho, você disse que a mulher tava tomando anticoncepcional, que você tava tendo cuidado. Você já tem 10 crianças em casa. Você sabe quanto é que tá o quilo da mussarela, meu filho? R$60. A carestia tá muito grande, filho. Você disse que ia tomar cuidado a partir de agora.
3: Mas eu tô tomando cuidado, padre. Eu tô usando preservativo toda vez que a gente vai fazer. O que que se deve fazer, padre, numa situação como essa?
2: Pensa pros outros usarem também. É, quer dizer, cuidado, meu filho. Muito cuidado.
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chegando, meus anjinhos! Adivinha quem tá chegando? Ah, só podia ser o Bilha, com um monte de histórias, então se liga nessa. Diz que uma vez o cara foi se confessar com o padre que havia feito 3 pecados. Chegando lá, ele entrou na igreja, o padre sozinho, a igreja tudo vazia. Chegou perto do padre e falou: padre, eu tenho 3 pecados pra me confessar. O padre: pois não, meu filho, diga lá o primeiro. O cara fala: pois é, seu padre, é o seguinte, eu e a minha namorada tava sozinho na casa dela, sem ninguém em casa, e tu já viu, né, padre? Aconteceu.

E o padre, pois é, e o segundo pecado, meu filho. Padre, é o seguinte, esses dias eu tava em casa sozinho, chegou minha prima lá, nós dois sozinhos, e daí tu viu, padre, né? Aconteceu de novo. O padre, meu Deus, meu filho, mas fala o terceiro pecado. Aí o cara, padre, esses dias eu tava em casa sozinho, chegou a minha vizinha, tu calcula, e daí tu viu, padre, né? Aconteceu de novo. O padre, meu Deus, meu filho, mas fala o terceiro pecado. Aí o cara, padre, esses dias eu tava em casa sozinho, chegou a minha vizinha, tu calcula, né? Daí nós dois sozinhos dentro de casa, aconteceu de novo. Aí naquilo o padre sai correndo fora a porta da igreja. Aí o cara olha pra ele e falou, padre, volta aqui, o que que deu? Aí o padre olhou pra ele e falou, pois é, meu filho, tu já pensou? Olha bem, eu aí com você sozinho, nós dois sozinho, pode acontecer algo. Tá contente agora? Só pra se incomodar. Quer cura as histórias do Pilha? E fica ligado que daqui a pouco o Pilha tá de volta.

0: 11:49.
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2: Famílias da Igreja. Eu e minha casa serviremos ao Senhor. Josué capítulo 24, versículo 15. Deve-se constituir em grande desafio para nós ver famílias inteiras servindo ao Senhor, pois é o desejo do Senhor que famílias sejam salvas e restauradas, que famílias inteiras entrem no reino dos céus. Foi o Senhor quem criou a família, e ela é a menina dos seus olhos, pois a Igreja a esta é comparada. Infelizmente, temos nos descuidado da família e temos visto muitas sendo esfaceladas, seja pelo divórcio, drogas e sexo fora dos propósitos de Deus. Definitivamente, não podemos nos conformar e, acomodados, ver o diabo atacando as famílias e ficarmos parados. É o tempo de a Igreja levantar um clamor em favor da família, para que esta se fortaleça e faça frente a toda pressão que o inimigo faz contra a mesma e contra a sociedade da qual ela faz parte. Ore pelas famílias da Igreja, para que sejam fortalecidas pelo poder do Senhor e aqueles que nela ainda não conhecem a Jesus sejam salvos e transformados.
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1: Produtor Rural, uma excelente notícia para o campo. O governo federal acaba de oficializar o lançamento do Plano Safra 2026-2027, destinando um montante recorde de 525,1 bilhões para a agricultura empresarial. Esse valor representa um aumento significativo de 9 bilhões em relação à safra anterior, demonstrando o compromisso com o desenvolvimento e a força do nosso agronegócio. Os recursos serão divididos em duas grandes frentes, 384,9 bilhões para custeio e comercialização, cobrindo despesas essenciais como insumos e sementes, e 140,2 bilhões para investimentos, visando a modernização das propriedades e a inovação tecnológica. Além disso, o plano trouxe uma redução nas taxas máximas de juros para linhas estratégicas, como o Programa Nacional de Apoio ao Médio Produtor Rural, o PRONAMP, que terá juros fixados em 9% ao ano. E tem mais, o Plano Safra 26-27 reforça o incentivo às práticas sustentáveis. Produtores com cadastro ambiental rural regularizado e que adotarem sistemas de produção certificados poderão obter descontos de até 1,0 ponto percentual na taxa de juros de custeio. Uma medida que valoriza quem cuida da terra e investe em um futuro mais verde para o nosso campo.
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3: Cuidado com phishing e golpes online. Passe o mouse sobre links suspeitos antes de clicar. E-mails falsos geralmente contêm erros de ortografia e pedem informações pessoais. Nunca forneça dados sigilosos sem verificar a autenticidade.
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1: O Internacional acertou a venda do atacante Rafael Borré para o River Plate. O colombiano foi liberado para viajar à Argentina, onde fará exames médicos antes de assinar contrato de 3 temporadas com o clube. Os valores da negociação não foram divulgados oficialmente, mas a imprensa argentina estima a transferência em cerca de 2,5 milhões de dólares, aproximadamente 13 milhões de reais, enquanto a diretoria colorada afirma que o montante é superior. Para viabilizar o retorno ao River Plate, Borré aceitou reduzir o salário e também abriu mão de um valor que tinha a receber do Internacional, quantia que foi incluída na negociação. Contratado em 2024, o atacante encerra sua passagem pelo Colorado com 104 jogos, 28 gols e 9 assistências. O técnico Eduardo Coudetti, que trabalhou com o colombiano no Beira-Rio, foi um dos principais responsáveis por pedir sua contratação no clube argentino.
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0: tô chegando, meus anjinhos! Adivinha quem tá chegando? Ah, só podia ser o Bilha! Um monte de histórias, então se liga nessa! Diz que uma vez o cara foi se confessar com o padre que havia feito 3 pecados. Chegando lá, ele entrou na igreja, o padre sozinho, a igreja tudo vazia. Chegou perto do padre e falou: padre, eu tenho 3 pecados pra me confessar. O padre: pois não, meu filho, diga lá o primeiro. O cara fala: pois é, seu padre, é o seguinte, eu e a minha namorada tava sozinho na casa dela, sem ninguém em casa, e tu já viu, né, padre? Aconteceu. Aí o padre: pois é, e o segundo pecado, meu filho? Padre, é o seguinte, esses dias eu tava em casa sozinho, chegou minha prima lá, nós dois sozinhos, e daí tu viu, padre, né? Aconteceu de novo. O padre: meu Deus, meu filho, mas fala o terceiro pecado. Aí o cara: padre, esses dias eu tava em casa sozinho, chegou a minha vizinha, tu calcula, né? Daí nós dois sozinhos dentro de casa, aconteceu de novo. Aí naquilo o padre sai correndo fora a porta da igreja. Aí o cara olha pra ele e falou: padre, volta aqui, o que que deu? Aí o padre olhou pra ele e falou: pois é, meu filho, tu já pensou? Olha bem, eu aí com você sozinho, nós dois sozinho, pode acontecer algo. Tá contente agora? Só pra se incomodar. Quer cura as histórias do Pilha? E fica ligado que daqui a pouco o Pilha tá de volta. É só pra se incomodar.
1: Nossa, hein? Que é isso? Nossa! Vamos que vamos, tu! Delícia! Ai, ai!

0: 1:07.
1: Que alegria vê-los. Gente, muito bom. Vambora, tá lindo demais, demais, demais. Que bom, viu? Vai ser um desfile incrível hoje. Muito feliz de estar aqui com vocês. Obviamente, eu quero desejar boa sorte para todos. Dizer que o nosso escudo será o nosso sorriso, hein? Essa sim é a nossa grande arma. Qualquer problema, sorria, que tudo estará resolvido. Bom, viu? Vamos então subindo devagar, porque a tarde está fresca hoje, né? Bom, muitos amigos. Vamos lá.

0: Juan Maia, William Boldrin.
1: Aventura no teu beijo,
0: Adson Boliviano.

0: Pois é, não poderia deixar de ser diferente. Quero desejar boa sorte a toda a minha equipe, a esses músicos maravilhosos que estão sempre presentes na minha vida, ao nosso motorista Ridamar, que tem paciência com vocês, boa sorte, aos nossos técnicos todos que mandam um som super especial para vocês, toda a minha equipe e a vocês. No Bloco Vambora, que vamos desfilar, fazer um passeio. Eu sei que vocês trouxeram a alegria de vocês de longe, mas dessa vez vamos levar na nossa bagagem junto tudo que a gente puder.
1: Felipe Araújo, de um jeito um tanto quanto diferente. Mais ou menos assim, ó.

0: Muito obrigado.
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2: Famílias da igreja. Eu e minha casa serviremos ao Senhor. Josué capítulo 24, versículo 15. Deve-se constituir em grande desafio para nós ver famílias inteiras servindo ao Senhor, pois é o desejo do Senhor que famílias sejam salvas e restauradas, que famílias inteiras entrem no reino dos céus. Foi o Senhor quem criou a família, e ela é a menina dos seus olhos, pois a igreja a esta é comparada. Infelizmente, temos nos descuidado da família e temos visto muitas sendo esfaceladas, seja pelo divórcio, drogas e sexo fora dos propósitos de Deus. Definitivamente, não podemos nos conformar e, acomodados, ver o diabo atacando as famílias e ficarmos parados. É o tempo de a igreja levantar um clamor em favor da família, para que esta se fortaleça e faça frente a toda pressão que o inimigo faz contra a mesma e contra a sociedade da qual ela faz parte. Ore pelas famílias da igreja, para que sejam fortalecidas pelo poder do Senhor e aqueles que nela ainda não conhecem a Jesus sejam salvos e transformados.
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4: Em sua casa, Dilminha lamenta a suspensão que tomou na escola.
5: Ah, meu Deus, tomei suspensão na escola por tempo indeterminado. Ai, que saco. É, agora me resta é assistir o programa do Gugu. Mas é muito engraçado esse programa do Passa ou Repassa, né? É igual a vida de políticos mesmo. Primeiro você passa, depois repassa e sobra pro povo pagar. Ah, meu pintinho amarelinho, viu?
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7: Chegando para você o nosso Esporte Agora com a minha apresentação, locutora Patrícia. E a seleção dos Estados Unidos é mais forte nessa Copa do Mundo do que a Inglaterra e Bélgica pela circunstância de jogar em casa, avaliou Juca Kfouri no Posse de Bola do canal UOL. Para Juca, a seleção norte-americana é uma das principais surpresas do torneio e vem jogando um futebol envolvente diante de seu torcedor. A seleção da casa, que venceu a Bósnia por 2-0, enfrenta a Bélgica, que conseguiu uma virada épica sobre Senegal nas oitavas.
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0: Linda demais!
1: Uma e 34.

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1: Não me siga porque estou perdido. Isso combina com tantas sinalizações que a vida nos dá através de pessoas e situações, não é? Podemos aprender com os nossos erros e com os erros dos outros. Complicado é não aprender. Há erros que custam um terço da vida, outros a vida toda. Muita gente traz escrito o mesmo do para-choque em suas atitudes. Seguir conscientemente um perdido é a mais triste das perdições. Quão confortante é seguir aquele que disse: quem me segue não andará em trevas. Foi Jesus quem disse isso. Quanto à rota de sua vida, você decide. Vindo de Cornélio Procópio a Londrina, antes de uma curva muito perigosa, tem uma placa onde se lê: devagar, ainda há tempo. Ei, fiquemos então com as palavras de Jesus: eu sou o caminho, a verdade e a vida. Ninguém vai ao Pai senão por mim. Que Deus nos abençoe.
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2: Dicas de economia. Crie uma planilha de gastos para visualizar suas despesas. Um passo fundamental para saber como economizar dinheiro é criar uma planilha de gastos e entender para onde estão indo seus recursos. Para criar uma tabela de mapeamento de custos, analise sua renda mensal e todos os seus custos fixos e variáveis. Dicas de economia.
3: Atende aí, bebê! Fala comigo!

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0: ficou aqui paradinho, né?
1: Uma e 59.
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0: riso!
1: Hora do riso!
2: A benção, padre! Deus abençoe, meu filho. Padre, aconteceu. Você é papai de novo, minha mulher tá grávida.
3: Meu filho, você disse que a mulher tava tomando anticoncepcional, que você tava tendo cuidado. Você já tem 10 crianças em casa. Você sabe quanto é que tá o quilo da

0: Mussarela, meu filho, R$ 60. A carestia tá muito grande, filho. Você disse que ia tomar cuidado a partir de agora.
1: Mas eu tô tomando cuidado, padre. Eu tô usando preservativo toda vez que a gente vai fazer. O que que se deve fazer, padre, numa situação como essa?
0: Essa para os outros usarem também. É, quer dizer, cuidado, meu filho, muito cuidado.
2: Amor assim, amorzinho lá em cima, assim, Goiânia, vem, né? Assim, fica bonito, vai.

0: música linda, hein?
1: Felicidade imensa participar com vocês. Obrigado pelo carinho. Obrigado pelo convite.
0: Cara. Prazer demais. Dá um abraço.
1: Que música apaixonada, que música linda, rapaz. Moda,

0: Lindo demais, bebê!
1: Alô, Recife! Não sofram por ninguém! Essa música ajuda vocês! Escuta só essa letra aqui!

食べたい。

0: Marília Mendonça!
1: Airoli, tem jeito não!
0: Obrigado, lindona, obrigado, Deus abençoe.
1: Muito obrigada!
0: Que alegria ter você aqui nesse projeto lindo.
1: Feliz demais. Marília?

0: Manos, obrigado a vocês.
1: Três e vinte.
2: Boa sorte para vocês, Petrolina. Vai!

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1: Famílias da Igreja. Eu e minha casa serviremos ao Senhor. Josué capítulo 24, versículo 15. Deve-se constituir em grande desafio para nós ver famílias inteiras servindo ao Senhor, pois é o desejo do Senhor que famílias sejam salvas e restauradas, que famílias inteiras entrem no reino dos céus. Foi o Senhor quem criou a família, e ela é a menina dos seus olhos, pois a Igreja a esta é comparada. Infelizmente, temos nos descuidado da família e temos visto muitas sendo esfaceladas, seja pelo divórcio, drogas e sexo fora dos propósitos de Deus. Definitivamente, não podemos nos conformar e, acomodados, ver o diabo atacando as famílias e ficarmos parados. É o tempo de a Igreja levantar um clamor em favor da família, para que esta se fortaleça e faça frente a toda pressão que o inimigo faz contra a mesma e contra a sociedade da qual ela faz parte. Ore pelas famílias da Igreja, para que sejam fortalecidas pelo poder do Senhor e aqueles que nela ainda não conhecem a Jesus sejam salvos e transformados.

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0: 3:54.
1: Segura, Enzo.
2: Meu amigo Zé Felipe.
1: É nóis, hein?
2: Tamo junto.
1: Explodiu.

chegando, meus anjinhos! Adivinha quem tá chegando? Ah, só podia ser o Pilha! Um monte de histórias, então se liga nessa! Diz que uma vez o cara foi se confessar com o padre que havia feito 3 pecados. Chegando lá, ele entrou na igreja, o padre sozinho, a igreja tudo vazia. Chegou perto do padre e falou: padre, eu tenho 3 pecados pra me confessar. O padre: pois não, meu filho, diga lá o primeiro. O cara fala: pois é, seu padre, é o seguinte, eu e a minha namorada tava sozinho na casa dela, sem ninguém em casa, e tu já viu, né, padre? Aconteceu. Aí o padre: pois é, e o segundo pecado, meu filho? Padre, é o seguinte, esses dias eu tava em casa sozinho, chegou minha prima lá, nós dois sozinhos, e daí tu viu, padre, né? Aconteceu de novo. O padre: meu Deus, meu filho, mas fala o terceiro pecado. Aí o cara: padre, esses dias eu tava em casa sozinho, chegou a minha vizinha, tu calcula, né? Daí nós dois sozinhos dentro de casa, aconteceu de novo. Aí naquilo o padre sai correndo fora a porta da igreja. Aí o cara olha pra ele e falou: padre, volta aqui, o que que deu? Aí o padre olhou pra ele e falou: pois é, meu filho, tu já pensou? Olha bem, eu aí com você sozinho, nós dois sozinho, pode acontecer algo. Contente agora, só pra se incomodar. Quer cura as histórias do Pilha? E fica ligado que daqui a pouco o Pilha tá de volta.

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0: 4h33.
1: Porque a sofrência aqui é garantida. Chora não, coleguinha.

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2: Ah, meu Deus, tomei suspensão na escola por tempo indeterminado. Ai, que saco. É, agora me resta é assistir o programa do Gugu. Mas é muito engraçado esse programa do Passa ou Repassa, né? É igual a vida de políticos mesmo. Primeiro você passa, depois repassa e sobra pro povo pagar. Ah, meu pintinho amarelinho, viu?
3: Meu pintinho amarelinho.
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1: Não me siga porque estou perdido. Isso combina com tantas sinalizações que a vida nos dá através de pessoas e situações, não é? Podemos aprender com os nossos erros e com os erros dos outros. Complicado é não aprender. Há erros que custam um terço da vida, outros a vida toda. Muita gente traz escrito o mesmo do para-choque em suas atitudes. Seguir conscientemente um perdido é a mais triste das perdições. Quão confortante é seguir aquele que disse: quem me segue não andará em trevas. Foi Jesus quem disse isso. Quanto à rota de sua vida, você decide. Vindo de Cornélio Procópio a Londrina, antes de uma curva muito perigosa, tem uma placa onde se lê: devagar, ainda há tempo. Ei, fiquemos então com as palavras de Jesus: eu sou o caminho, a verdade e a vida. Ninguém vai ao Pai senão por mim. Que Deus nos abençoe.
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1: Famílias da Igreja. Eu e minha casa serviremos ao Senhor. Josué capítulo 24, versículo 15. Deve-se constituir em grande desafio para nós ver famílias inteiras servindo ao Senhor, pois é o desejo do Senhor que famílias sejam salvas e restauradas, que famílias inteiras entrem no reino dos céus. Foi o Senhor quem criou a família, e ela é a menina dos seus olhos, pois a Igreja a esta é comparada. Infelizmente, temos nos descuidado da família e temos visto muitas sendo esfaceladas, seja pelo divórcio, drogas e sexo fora dos propósitos de Deus. Definitivamente, não podemos nos conformar e, acomodados, ver o diabo atacando as famílias e ficarmos parados. É o tempo de a Igreja levantar um clamor em favor da família, para que esta se fortaleça e faça frente a toda pressão que o inimigo faz contra a mesma e contra a sociedade da qual ela faz parte. Ore pelas famílias da Igreja, para que sejam fortalecidas pelo poder do Senhor e aqueles que nela ainda não conhecem a Jesus sejam salvos e transformados.
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0: palma da mão.
1: Produtor Rural, uma excelente notícia para o campo. O governo federal acaba de oficializar o lançamento do Plano Safra 2026-2027, destinando um montante recorde de 525,1 bilhões para a agricultura empresarial. Esse valor representa um aumento significativo de 9 bilhões em relação à safra anterior, demonstrando o compromisso com o desenvolvimento e a força do nosso agronegócio. Os recursos serão divididos em duas grandes frentes: 384,9 bilhões para custeio e comercialização, cobrindo despesas essenciais como insumos e sementes, e 140,2 bilhões para investimentos, visando a modernização das propriedades e a inovação tecnológica. Além disso, o plano trouxe uma redução nas taxas máximas de juros para linhas estratégicas, como o Programa Nacional de Apoio ao Médio Produtor Rural, o PRONAMP, que terá juros fixados em 9% ao ano. E tem mais, o Plano Safra 26-27 reforça o incentivo às práticas sustentáveis. Produtores com cadastro ambiental rural regularizado e que adotarem sistemas de produção certificados poderão obter descontos de até 1,0 ponto percentual na taxa de juros de custeio, uma medida que valoriza quem cuida da terra e investe em um futuro mais verde para o nosso campo.

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2: A benção, padre! Deus abençoe, meu filho. Padre, aconteceu. Você é papai de novo, minha mulher tá grávida. Meu filho, você disse que a mulher tava tomando anticoncepcional, que você tava tendo cuidado. Você já tem 10 crianças em casa. Você sabe quanto é que tá o quilo da mussarela, meu filho? R$60. A carestia tá muito grande, filho. Você disse que ia tomar cuidado a partir de agora.
3: Mas eu tô tomando cuidado, padre. Eu tô usando preservativo toda vez que a gente vai fazer. O que que se deve fazer, padre, numa situação como essa?
2: Pensa pros outros usarem também. É, quer dizer, cuidado, meu filho. Muito cuidado.
4: Meu Deus, meu irmão.
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no meu zanzinho. Adivinha quem tá chegando? Ah, só podia ser o Bilha, com um monte de histórias, então se liga nessa. Diz que uma vez o cara foi se confessar com... Adivinha quem tá chegando? Ah, só podia ser o Bilha, com um monte de histórias, então se liga nessa. Diz que uma vez o cara foi se confessar com o padre que havia feito 3 pecados. Chegando lá, ele entrou na igreja, o padre sozinho, a igreja tudo vazia. Chegou perto do padre e falou: padre, eu tenho 3 pecados pra me confessar. O padre: pois não, meu filho, diga lá o primeiro. O cara fala: pois é, seu padre, é o seguinte, eu e a minha namorada tava sozinho na casa dela, sem ninguém em casa, e tu já viu, né, padre? Aconteceu. Aí o padre: pois é, e o segundo pecado, meu filho? Padre, é o seguinte, esses dias eu tava em casa sozinho, chegou minha prima lá, nós dois sozinhos, e daí tu viu, padre, né? Aconteceu de novo. O padre: meu Deus, meu filho, mas fala o terceiro pecado. Aí o cara: padre, esses dias eu tava em casa sozinho, chegou a minha vizinha, tu calcula, né? Daí nós dois sozinhos dentro de casa, aconteceu de novo. Aí naquilo o padre sai correndo fora a porta da igreja. Aí o cara olha pra ele e falou: padre, volta aqui, o que que deu? Aí o padre olhou pra ele e falou: pois é, meu filho, tu já pensou? Olha bem, eu aí com você sozinho, nós dois sozinho, pode acontecer algo. Tá contente agora? Só pra se incomodar. Calcula as histórias do Pilha e fica ligado que daqui a pouco o Pilha tá de volta.

0: prazer, meu amigo, que prazer.
1: Que hora ruim, hein, Fred?
2: É, Fabrício, pra fazer essa proposta alcoolizada.

6 e 4.

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1: Seis e dezesseis.

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1: Famílias da Igreja. Eu e minha casa serviremos ao Senhor. Josué capítulo 24, versículo 15. Deve-se constituir em grande desafio para nós ver famílias inteiras servindo ao Senhor, pois é o desejo do Senhor que famílias sejam salvas e restauradas, que famílias inteiras entrem no reino dos céus. Foi o Senhor quem criou a família, e ela é a menina dos seus olhos, pois a Igreja a esta é comparada. Infelizmente, temos nos descuidado da família e temos visto muitas sendo esfaceladas, seja pelo divórcio, drogas e sexo fora dos propósitos de Deus. Definitivamente, não podemos nos conformar e, acomodados, ver o diabo atacando as famílias e ficarmos parados. É o tempo de a Igreja levantar um clamor em favor da família, para que esta se fortaleça e faça frente a toda pressão que o inimigo faz contra a mesma e contra a sociedade da qual ela faz parte. Ore pelas famílias da Igreja, para que sejam fortalecidas pelo poder do Senhor e aqueles que nela ainda não conhecem a Jesus sejam salvos e transformados.
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3: Chegando para você o nosso Esporte Agora com a minha apresentação, locutora Patrícia. E a seleção dos Estados Unidos é mais forte nessa Copa do Mundo do que a Inglaterra e Bélgica, pela circunstância de jogar em casa, avaliou Juca Kfouri no Posse de Bola do canal UOL. Para Juca, a seleção norte-americana é uma das principais surpresas do torneio e vem jogando um futebol envolvente diante de seu torcedor. A seleção da casa, que venceu a Bósnia por 2-0, enfrenta a Bélgica, que conseguiu uma virada épica sobre Senegal nas oitavas.
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economia. Crie uma planilha de gastos para visualizar suas despesas. Um passo fundamental para saber como economizar dinheiro é criar uma planilha de gastos e entender para onde estão indo seus recursos. Para criar uma tabela de mapeamento de custos, analise sua renda mensal e todos os seus custos fixos e variáveis. Dicas de economia.

0: Obrigado.
1: Acende o flash do celular, todo mundo. O flash do celular lá em cima. Pra ficar bonito, pra ficar bonito.

0: Obrigado!
1: Seis e cinquenta e quatro.
2: Use a próxima passar energia.

0: querida. Boa sorte, viu? Sucesso, lugar lindo, você maravilhosa, essa banda incrível.
1: Obrigada.
0: E essa plateia carinhosíssima.
1: Obrigada por nos presentear com a sua presença, viu?
0: Amém.
1: Você é luz, você traz luz. Quem é Chevette Linda, vai dar um grito aí!

Tô chegando, meus anjinhos! Adivinha quem tá chegando? Ah, só podia ser o Pilha, com um monte de histórias, então se liga nessa. Diz que uma vez o cara foi se confessar com o padre que havia feito 3 pecados. Chegando lá, ele entrou na igreja, o padre sozinho, a igreja tudo vazia. Chegou perto do padre e falou: padre, eu tenho 3 pecados pra me confessar. O padre: pois não, meu filho, diga lá o primeiro. O cara fala: pois é, seu padre, é o seguinte, eu e a minha namorada tava sozinho na casa dela, sem ninguém em casa, e tu já viu, né, padre? Aconteceu. Aí o padre: pois é, e o segundo pecado, meu filho? Padre, é o seguinte, esses dias eu tava em casa sozinho, chegou minha prima lá, nós dois sozinhos, e daí tu viu, padre, né? Aconteceu de novo. O padre: meu Deus, meu filho, mas fala o terceiro pecado. Aí o cara: padre, esses dias eu tava em casa sozinho, chegou a minha vizinha, tu calcula, né? Daí nós dois sozinhos dentro de casa, aconteceu de novo. Aí naquilo o padre sai correndo fora a porta da igreja. Aí o cara olha pra ele e falou: padre, volta aqui, o que que deu? Aí o padre olhou pra ele e falou: pois é, meu filho, tu já pensou? Olha bem, eu aí com você sozinho, nós dois sozinho, pode acontecer algo. Tá contente agora? Só pra se incomodar. Quer que

0: histórias do Pilha. E fica ligado que daqui a pouco o Pilha tá de volta. É só pra se incomodar.
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2: Homérico Marzupial, chefe do Animadata, Instituto de Pesquisas, descobriu em recente pesquisa que Colombo somente descobriu a América pelo simples fato de estar solteiro ou viúvo. Se ele fosse casado, com toda certeza, não teria descoberto a América

0: Você não sabe mais o que inventar pra sair de casa, né? Até parece. Você no bem bom da viagem e eu aqui ralando e tirando piolho da cabeça desse bando de moleque.
1: Sabe o que é?
0: E quem vai pagar as contas, Colombo? A energia tá pela hora da morte.
1: Falo pra você.
0: Vou ter que tomar banho frio enquanto o senhor faz um cruzeiro.
1: Então, mas...
0: Você é quem sabe. Se cruzar essa porta, eu vou embora pra casa da minha mãe.
1: Não, mas olha...
0: E quem é essa tal de Nina? E essa Maria que ainda se diz santa?
1: Você tá se preocupando...
0: Você planejou tudo, né? Safado. A Jurema disse que no lugar onde você vai tá cheio de índia. Pensa que me engana.
1: Espera um pouco,
0: e por que a Rainha Isabel vai financiar a viagem? O que ela ganha? Acha que sou idiota ou o quê? Você tá pegando essa biscatinha velha, né? Vagabunda dando em cima de homem casado.
1: Não, eu vou...
0: E vai viajar a serviço com essa roupa cheia de rendado e esse chapéu ridículo com penacho?
1: Então, mas...
0: E essa tal de América? É mais uma das suas amigas? É da casa de tolerância? Pode tirar o seu cavalinho da chuva que você não vai a lugar nenhum. Cristóvão, eu tô avisando, não me provoca.
2: Compra fatos. Cristóvão Colombo não tinha mulher.
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0: 7:12.
1: As aventuras de Luizinho. Em sua casa, Dilminha lamenta a suspensão que tomou na escola.
2: Ah, meu Deus, tomei suspensão na escola por tempo indeterminado. Ai, que saco. É,

0: Agora me resta é assistir o programa do Gugu. Mas é muito engraçado esse programa do Passa ou Repassa, né? É igual a vida de políticos mesmo. Primeiro você passa, depois repassa e sobra pro povo pagar. Ah, meu pintinho amarelinho, viu?
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0: Obrigado.
1: Valeu demais.
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4: O Internacional acertou a venda do atacante Rafael Borré para o River Plate. O colombiano foi liberado para viajar à Argentina, onde fará exames médicos antes de assinar contrato de 3 temporadas com o clube. Os valores da negociação não foram divulgados oficialmente, mas a imprensa argentina estima a transferência em cerca de US$ 2,5 milhões, aproximadamente R$ 13 milhões, enquanto a diretoria colorada afirma que o montante é superior. Para viabilizar o retorno ao River Plate, Borré aceitou reduzir o salário e também abriu mão de um valor que tinha a receber do Internacional, quantia que foi incluída na negociação. Contratado em 2024, o atacante encerra sua passagem pelo Colorado com 104 jogos, 28 gols e 9 assistências. O técnico Eduardo Coudetti, que trabalhou com o colombiano no Beira-Rio, foi um dos principais responsáveis por pedir sua contratação no clube argentino.
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0: 7:39.
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2: Não me siga porque estou perdido. Isso combina com tantas sinalizações que a vida nos dá através de pessoas e situações, não é? Podemos aprender com os nossos erros e com os erros dos outros. Complicado é não aprender. Há erros que custam um terço da vida, outros, a vida toda. Muita gente traz escrito o mesmo do para-choque em suas atitudes. Seguir conscientemente um perdido é a mais triste das perdições. Quão confortante é seguir aquele que disse: quem me segue não andará em trevas. Foi Jesus quem disse isso. Quanto à rota de sua vida, você decide. Vindo de Cornélio Procópio a Londrina, antes de uma curva muito perigosa, tem uma placa onde se lê: devagar, ainda há tempo. Ei, fiquemos então com as palavras de Jesus: eu sou o caminho, a verdade e a vida. Ninguém vai ao Pai senão por mim. Que Deus nos abençoe.
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1: A Islândia cresce 5 centímetros por ano por causa de suas placas tectônicas em movimento.
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1: Sete e quarenta e oito. Pensamento do dia. Famílias da Igreja. Eu e minha casa serviremos ao Senhor. Josué capítulo 24, versículo 15. Deve-se constituir em grande desafio para nós ver famílias inteiras servindo ao Senhor, pois é o desejo do Senhor que famílias sejam salvas e restauradas, que famílias inteiras entrem no reino dos céus. Foi o Senhor quem criou a família, e ela é a menina dos seus olhos, pois a Igreja a esta é comparada. Infelizmente, temos nos descuidado da família e temos visto muitas sendo esfaceladas, seja pelo divórcio, drogas e sexo fora dos propósitos de Deus. Definitivamente, não podemos nos conformar e, acomodados, ver o diabo atacando as famílias e ficarmos parados. É o tempo de a Igreja levantar um clamor em favor da família, para que esta se fortaleça e faça frente a toda pressão que o inimigo faz contra a mesma e contra a sociedade da qual ela faz parte. Ore pelas famílias da Igreja, para que sejam fortalecidas pelo poder do Senhor e aqueles que nela ainda não conhecem a Jesus sejam salvos e transformados.
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1: Produtor Rural, uma excelente notícia para o campo. O governo federal acaba de oficializar o lançamento do Plano Safra 2026-2027, destinando um montante recorde de 525,1 bilhões para a agricultura empresarial. Esse valor representa um aumento significativo de 9 bilhões em relação à safra anterior, demonstrando o compromisso com o desenvolvimento e a força do nosso agronegócio. Os recursos serão divididos em duas grandes frentes, 384,9 bilhões para custeio e comercialização, cobrindo despesas essenciais como insumos e sementes, e 140,2 bilhões para investimentos, visando a modernização das propriedades e a inovação tecnológica. Além disso, o plano trouxe uma redução nas taxas máximas de juros para linhas estratégicas, como o Programa Nacional de Apoio ao Médio Produtor Rural, o PRONAMP, que terá juros fixados em 9% ao ano. E tem mais, o Plano Safra 26-27 reforça o incentivo às práticas sustentáveis. Produtores com cadastro ambiental rural regularizado e que adotarem sistemas de produção certificados poderão obter descontos de até 1,0 ponto percentual na taxa de juros de custeio, uma medida que valoriza quem cuida da terra e investe em um futuro mais verde para o nosso campo.
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3: Cuidado com phishing e golpes online. 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

0: Deus abençoe mais esse projeto.
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3: A benção, padre. Deus abençoe, meu filho. Padre, aconteceu. Você, papai de novo, minha mulher tá grávida. Meu filho, você disse que a mulher tava tomando anticoncepcional, que você tava tendo cuidado. Você já tem 10 crianças em casa. Você sabe quanto é que tá o quilo da mussarela, meu filho? R$60. A caristia tá muito grande, filho. Você disse que ia tomar cuidado a partir de agora.
4: Mas eu tô tomando cuidado, padre. Eu tô usando preservativo toda vez que a gente vai fazer. O que que se deve fazer, padre, numa situação como essa?
3: Pensa pros outros usarem também. É, quer dizer, cuidado, meu filho. Muito cuidado.

0: é boiadeira.
1: É boiadeira.
0: Ana Castela!
2: Ana Quevedo!
0: Não, a princesa, gente.

0: Hungria! Obrigado. Esse cara é foda, mano. Obrigado.
1: Essa vocês cantam com força, hein?

8:43.

Eu tô chegando, meus anjinhos! Adivinha quem tá chegando? Ah, só podia ser o Pilha, com um monte de histórias, então se liga nessa. Diz que uma vez o cara foi se confessar com o padre que havia feito 3 pecados. Chegando lá, ele entrou na igreja, o padre sozinho, a igreja tudo vazia. Chegou perto do padre e falou: padre, eu tenho 3 pecados pra me confessar. O padre: pois não, meu filho, diga lá o primeiro. O cara fala: pois é, seu padre, é o seguinte, eu e a minha namorada tava sozinho na casa dela, sem ninguém em casa, e tu já viu, né, padre? Aconteceu. Aí o padre: pois é, e o segundo pecado, meu filho? Padre, é o seguinte, esses dias eu tava em casa sozinho, chegou minha prima lá, nós dois sozinhos, e daí tu viu, padre, né? Aconteceu de novo. O padre: meu Deus, meu filho, mas fala o terceiro pecado. Aí o cara: padre, esses dias eu tava em casa sozinho, chegou a minha vizinha, tu calcula, né? Daí nós dois sozinhos dentro de casa, aconteceu de novo. Aí naquilo o padre sai correndo fora a porta da igreja. Aí o cara olha pra ele e falou: padre, volta aqui, o que que deu? Aí o padre olhou pra ele e falou: pois é, meu filho, tu já pensou? Olha bem, eu aí com você sozinho, nós dois sozinho, pode acontecer algo. Tá contente agora? Só pra se incomodar. Quer cura as histórias do Pilha? E fica ligado que daqui a pouco o Pilha tá de volta.

Olá, amigos! Está começando mais uma atualização do mercado financeiro e dos principais produtos agrícolas. No mercado de câmbio, o dólar comercial opera em queda de 0,31%, cotado a R$ 5,19. Já o euro registra alta de 0,21%, sendo negociado a R$ 5,94. Entre as outras moedas, o dólar turismo apresenta leve recuo, cotado a R$ 5,40. A libra esterlina avança 0,25%. E vale R$ 6,96. O peso argentino permanece em 4 milésimos de real, enquanto o Bitcoin sobe mais de 3% e ultrapassa os R$ 324 mil. Agora, confira os preços dos principais produtos agrícolas. O açúcar está cotado a R$ 92,31 a saca de 50 quilos. O algodão vale R$ 4,07 por libra peso. O arroz é comercializado a R$ 59,91 a saca de 50 quilos. O bezerro registra o valor de R$ 3.390,78 por cabeça. A arroba do boi gordo está cotada a R$ 358,65. O café mantém valorização, chegando a R$ 1.517,04 por saca de 60 quilos. E o milho é negociado a R$ 63,45 a saca de 60 quilos. Essas foram as principais informações do mercado financeiro e do agronegócio nesta sexta-feira.